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0: sabe que essa lei pura e simples não trouxe vantagens para a população negra brasileira, até porque antes da abolição total, geral e restrita, assinada pela Santa Princesa, como alguns dizem, a gente já tinha algumas leis, né? Lei Eusébio de Queiroz, lei do ventre livre, existiam muitas pessoas negras já libertas e existiram muitas revoltas, foram pelo menos 45 revoltas negras contra a escravidão, no, de acordo com o site Ensinar História. Então a gente sabe que essa pseudo-abolição aí não foi um presente, e sim resultado de muita luta, mas ela é comemorada no dia 13 de maio, né, Clécio? E eu acho que a gente hoje vai falar de muita coisa que tem a ver com essa data.
1: A gente vai abordar aqui alguns temas que estão relacionados com esses 138 anos após a abolição, né? Vamos falar sobre a PEC da reparação. Nós vamos falar também sobre as mães negras, né, que sustentam as casas do Brasil e os problemas que elas enfrentam na sociedade. Vamos falar também do escândalo do Banco Master, que foi o tópico mais falado nesses últimos dias. Então, a gente tem aí muitas notícias para você, querido ouvinte, para além de algumas dicas culturais, de algumas outras notícias que a Valéria vai trazer aqui para a gente. 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

0: E nós ouvimos Lazio Matumbi, 14 de maio. Clécio, você comigo até meio-dia com a gente aqui, nós dois fazendo esse programa para nossos queridos ouvintes. Muito obrigada por estar ouvindo. Obrigada a você, Clécio, por estar aqui comigo hoje.
1: Imagina, o prazer é todo meu. O espaço aberto é parte da minha história, é parte da minha vida. Então, nós vamos comentar aqui hoje, Valéria, sobre esses 138 anos após a abolição, né, da escravatura. E tem toda uma discussão acerca da PEC, da reparação, que busca reparar, né, esse legado perverso da escravidão no Brasil, né? É uma proposta, na verdade, PEC significa proposta de emenda constitucional, né? É uma proposta constitucional que busca a igualdade racial e políticas afirmativas para enfrentar as profundas sequelas históricas do Brasil e da escravatura, né? Nós vamos usar aqui hoje algumas notícias que foram publicadas no, na agência Pulsar Brasil, né? E uma delas é sobre essa PEC, né? O 13 de maio, data da assinatura da Lei Áurea em 1888, é reconhecido como o dia da abolição do trabalho escravo, que perdurou por 358 anos no Brasil. Essa data, entretanto, é encarada como mais um dia de luta para o movimento negro, visto que a abolição do sistema escravocrata foi fruto da resistência de líderes como Zumbi dos Palmares, Dandara, Zacim Bagaba, Teresa de Benguela e Luísa Marim, entre outros expoentes documentados. Membros do movimento negro salientam que a abolição se deu sem garantia de terra, renda, educação ou inclusão social para tal população, com o objetivo de trazer para o Estado o reconhecimento e a responsabilidade pelas sequelas da escravidão. A proposta de emenda à Constituição, que é a PEC 27 de 2024, constitucionaliza o direito à igualdade racial e às políticas afirmativas. A PEC propõe a criação do Fundo Nacional de Reparação Econômica e de Promoção da Igualdade Racial, financiado pelo orçamento público e por doações e indenizações de empresas historicamente ligadas à escravidão. O valor do fundo está previsto para ser ali por volta dos 20 bilhões, distribuídos ao longo de 20 anos de duração. De autoria do deputado Damião Feliciano, parlamentar da União Brasil, e sugerida pela bancada negra da Câmara dos Deputados, a proposta foi construída pelos movimentos populares e atualmente está pronta para ser votada em plenário da Câmara dos Deputados, né? A gente sabe que a Câmara vai deixar essa votação o mais tarde possível, porque não está entre os interesses, né, que as pessoas que podem, que têm um poder de colocar as votações, né? A gente sabe que não é uma proposta que vai ser colocada para votação tão cedo, né, Valéria? E o que é que você acha dessa PEC da reparação?
0: Eu conversei com a historiadora Jane Santos alguns dias atrás. Ela é uma pesquisadora, historiadora, educadora lá do Rio, e ela vai dar para a gente uma entrevista nos próximos programas, eu estou prometendo a vocês, sobre tudo que envolve a PEC da reparação, para vocês entenderem com detalhes, o que significa isso, que também não é um presente, é como o nome diz, reparação, né? Mas a gente sabe que o Congresso que está aí, o Congresso praticamente ele em toda a sua totalidade é fascista e de extrema direita, não tem interesse em votar isso agora. Vamos dar os nomes aos bois, racista, fascista e de extrema direita. Então,
1: Misóginos também, né?
0: misóginos, homofóbicos, transfóbicos. Então tá difícil, pessoal. Mais um alerta aí. Quem está no Brasil, vamos prestar muita atenção em quem a gente escolhe para as câmaras, as duas câmaras do Brasil, no em outubro, nas eleições. Mas enfim, isso é um tema que está interligado, mas é um outro tema. A gente está falando da PEC da

0: Ação. A professora Jane Santos vai dar mais detalhes sobre esse tema, porque ela vai explicar para a gente até em quais pilares está baseada essa PEC da reparação, que não é simplesmente distribuir dinheiro, são políticas, como o Clécio falou, já voltadas a ir. Contra esse legado tão perverso que mais de 300 anos deixaram na sociedade brasileira. Vão ser políticas de educação, políticas de saúde pública, e isso tudo com o objetivo de impactar na melhoria das condições de vida de pessoas. Negras e seus e descendentes diretos de escravizados. Clécio, você vai falar para a gente um pouquinho mais, acho que tem a ver com esse assunto, antes da gente ir para a próxima pausa, mas você tem uma coisa para falar aqui rapidinho, que eu acho importante também, porque esse legado, né, que a gente teve, mais de 300 anos de escravidão. E a gente tem só 138 anos de uma abolição oficial, mas está tudo interligado com coisas que a gente está vendo no nosso dia a dia até hoje, né?
1: Então, assim, a gente sente. Às vezes as pessoas podem pensar: ah, mas por que é necessária essa reparação? Ah, por que fazer isso? Ah, que política é essa, né? Porque às vezes quem não é negro e quem não é preto da periferia, quem não é mulher, às vezes não consegue ver, ou quem está lá dentro dos seus, da sua, da, da, do seu condomínio, na sua proteção do dia a dia, não vê como é que o Brasil é realmente, é o retrato fiel do Brasil, né? E daqui a pouco a gente vai voltar com mais notícias. Nós vamos ouvir agora, Valério, o que é que você acha que a gente vai ouvir agora?
0: Uma novidade, álbum novíssimo. Eu não falo CD, não, para o pessoal não descobrir minha idade, tá, Clécio? Um
1: Eu falo
0: álbum.
1: CD às vezes.
0: Você falou! Álbum da Anitta.
1: Você está no Espaço Aberto, seu programa brasileiro aqui na Rádio Dryacland, 102,3 MHz, todos os domingos, de 11 ao meio-dia, com reprise na segunda-feira, às 14 horas. Não é isso, Valéria?
0: Exatamente isso, Espaço Aberto. Completando 30 anos agora nesse ano de 2026. Então, prestigie, continue prestigiando e participe aqui conosco. Daqui a pouco a gente fala formas de você participar do nosso programa. Mas por enquanto, Anitta.
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0: Estamos de volta com Espaço Aberto, seu programa brasileiro aqui na Rádio Dryland. Nós ouvimos a canção Desgraça da Anitta, do seu novo álbum. E agora nós vamos voltar a falar sobre esses temas que estão todos ligados com esse 13 de maio, né? Que é historicamente. Historicamente é o dia da abolição da escravatura no Brasil, depois de mais de 300 anos de escravidão, né? A gente tem essa data, né, de que alguns, que como a gente falou aqui anteriormente, não é uma data comemorativa, mas é uma data para reflexão, é para a gente perceber como é que está a situação da igualdade racial no Brasil, né? Então, falando sobre igualdade racial, nós temos a gente vai trazer aqui alguns dados sobre quem a gente comemorou o Dia das Mães e nós vamos trazer um retrato das mães negras no Brasil, né? Então, as mulheres negras, de acordo com a agência Pulsar, nesse artigo sobre as mães negras no Brasil, as mulheres negras sustentam lares, enfrentam desigualdade e acumulam jornadas invisibilizadas no Brasil, né? Então, vamos falando sobre essa desigualdade histórica que envolve as mulheres, né? Os dados do IBGE mostram que as mulheres são responsáveis por 49,1% dos domicílios no Brasil. Entre esses lares, mulheres negras são maioria entre as chefes de família. Realidade diferentemente associada a maiores desafios socioeconômicos. Cerca de 70% dos domicílios chefiados por mulheres negras vivem com renda de até um salário mínimo, segundo a rede de observatórios de segurança pública. Além disso, 41,3% das mulheres pretas ou pardas estão abaixo da linha da pobreza, quase o dobro do percentual entre mulheres brancas, de acordo com o IBGE, né? E nós vamos agora ver uma fala daqui da Juliana Martins, que faz parte dessa instituição chamada Crioula, né? A sobrecarga de trabalho vivida por mulheres negras não é individual. Ela é resultado de uma organização social do cuidado marcado por desigualdade histórica. São mulheres que acumulam trabalho doméstico não remunerado, com atividades remuneradas, muitas vezes em condições precárias, afirma a Juliana, que é uma assistente de coordenação em políticas públicas e incidência política dessa associação chamada Crioula. Então, Valéria, a gente vê que grande parte dessas mulheres são inseridas em ocupações precarizadas, né? E no Brasil, 69,9% das pessoas que exercem trabalho doméstico remunerado são mulheres negras, segundo o IPEA. Né? Situação bem interessante para trazer aqui uma reflexão para os nossos ouvintes.
1: É, porque eu acho que isso tem tudo a ver, como eu falei antes, com esse legado, né? E dá para a gente ver também que a questão racial no Brasil está muito ligada, está interligada com a questão de gênero, né? Então, é como a gente costuma dizer, a mulher negra no Brasil sustenta a família, mas ela mesma não tem direito a cuidar da própria família como deveria, porque ela tem esse emprego precarizado de cuidar da família de outras mulheres que utilizam esse trabalho para garantir o seu próprio direito à inserção ao mercado de trabalho. Então é uma lógica muito perversa, não é? Nós mulheres explorando outras mulheres para sair da nossa própria cadeia de exploração. Que acaso, claro, todas as mulheres estão numa situação de exploração, de jornada dupla e tudo mais, mas a gente vê que a mulher negra, ela está duplamente ou triplamente penalizada aí nesse processo. Por isso que eu acho que era importante a gente falar bem rapidinho da história dessa empregada doméstica, que é a mãe, né? Está grávida de 5 meses, e é importante a gente dar o nome dela, porque até agora eu só vi o nome da criminosa que a torturou lá no Maranhão, a ex-patroa, Carolina dos Anjos, que a torturou durante horas, ameaçou de morte, feriu, a agrediu e ainda se vangloriou disso em grupos de WhatsApp. Então, é importante a gente lembrar aqui e dar um salve para Samara Regina. Samara Regina, de 19 anos, grávida de 5 meses e tratada como uma escrava, até da maneira como a gente vê que essa ex-patroa se referia a ela no grupo de WhatsApp, né? A gente vê uma menina tão jovem, uma mulher jovem, sendo explorada dessa maneira. Isso aí nada mais é que um legado de uma escravidão que não acabou no dia 13 de maio.

0: 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E se você quiser fazer parte dessa família Espaço Aberto, sinta-se convidado ou convidada, sinta-se abraçado e venha fazer parte aqui dessa grande equipe, uma pequena grande equipe que faz esse programa para você, faz esse programa acontecer há tantos anos. Então, você pode participar de diversas formas. Você pode apresentar o programa, você pode selecionar as canções, as músicas, selecionar pautas, você pode participar como você quiser.
1: É, você não precisa ter a experiência em rádio, ser jornalista, nada disso. Se você é tímido ou tímida, você conversa com a gente, diz o que você quer que a gente fale. Se você já é a pessoa que quer mais falar ao microfone, você vai falar, bater um papo com a gente, contar a sua história aqui na Alemanha. Como é que é a vida na Alemanha como imigrante? Eu acho que a gente tem muita coisa para contar e a gente quer ouvir muita coisa de você também. Então, participe entrando em contato com a gente pelo nosso grupo no Facebook, não é? Espaço Aberto RDL, ou então mandando um e-mail para a gente, espacoaberto@rdl.de, né, Clécio?
0: Ou você pode mandar uma mensagem nas mídias sociais para uma das pessoas que você sabe que participa aqui da rádio, né? E nós vamos voltar a falar sobre esse caso, Valéria, que foi um caso surpreendente, né? Não sei se a gente pode usar a palavra maldade, mas uma perversidade, uma
1: Pelos
0: forma.
1: requintes de crueldade.
0: É uma crueldade, né? A gente sente ali o nível de crueldade imensa que foi esse caso, na qual uma empresária bateu, né, na empregada, agrediu a empregada dela, acusando ela de que havia furtado um anel, né? E a gente teve. O que foi mais interessante foi as. Interessante nesse caso, se a gente pode chamar assim interessante, foram as mensagens que foram divulgadas. E eu quero trazer algumas delas aqui para vocês, porque está totalmente ligado com essa conversa nossa aqui sobre o programa de hoje, com essa data que foi o 13 de maio, data atribuída à abolição da escravatura, né? Em uma das mensagens, Valéria, dessa mulher, né, da empresária, ela diz assim: quase uma hora essa menina no massacre, e tapa e murro e pisada nos dedos. Tudo que vocês imaginarem de doidice era eu e ele fazendo, afirmou ela, né? Isso foi a mensagem do WhatsApp dela.
1: E esse ele fazendo era um policial amigo da criminosa que agrediu e torturou a empregada doméstica Samara Regina.
0: E aí ela continua dizendo: aí eu falei, por favor, vem cá. Ontem sumiu meu anel, você sabe, né? Aqui não entrou ninguém de fora, só a gente. A única pessoa estranha é você. E meu anel não tem perna e nem asa para andar voando. Então eu quero que você vá pegar meu anel de onde você botou para a gente não ter problema. Relatou ela nos áudios, né? Então, imagina, isso, Valéria, isso é tão interessante porque mostra, por exemplo, a gente colocar isso num aspecto maior, né? Por exemplo, quando você pensa que o preto é criminoso ou que o pobre é criminoso, essa ideia de quem é o inimigo, de quem é o suspeito, de quem pode ter sido, por que se o anel não está ali, não é eu que esqueci, mas é alguém que foi lá e que furtou, né? Então isso traz de uma forma assim mais ampla, um retrato do que realmente essa relação de classes no Brasil, né? Ainda esses resquícios de classe, esses resquícios de crueldade, não é? A mulher que acha acha que é dona da outra e que pode bater, né, como sendo uma punição,
1: Bater e torturar.
0: e torturar, né? Então isso é realmente, achei interessante trazer esses áudios, porque mostram como é que são essas relações no Brasil, né, Valéria?
1: E você, como criminalista de formação, pode contar para a gente se isso aí não é um agravante, agravante suficiente, né? Porque ela confessou o crime, tem provas, não é mais aquela coisa de palavra contra palavra, né? Ela reconfessa.
0: E sem falar, Valéria, olha como é que são as coisas, que também está ligada com a outra coisa que a gente vai falar hoje também. Essa mesma mulher, que é a empresária, ela tem um processo de furto. Ela mesma em si já foi acusada de furto formalmente. Tem um processo contra ela e tem outros processos, outras narrativas de outras mulheres que foram trabalhar na casa dela e que sofreram a mesma coisa, que sofreram a mesma situação. E então, assim, mostra o quanto é perversa essa ideia de que a de sobreposição, que é uma herança da do da, da dessa uma
1: Da
0: herança
1: escravidão.
0: da escravidão, né? Que você
1: Exatamente.
0: tem. Que o seu empregado é o seu objeto, então você pode fazer o que você quiser com ele, né? Então, até hoje ainda sofremos com essas consequências da escravidão, Valéria.
1: E ela, a atitude dela, quando você fala de propriedade, né? A gente lembra muito do caso de Sônia Maria de Jesus, né? Uma mulher negra e surda, que foi resgatada em junho de 2023, após viver quase 40 anos em condições análogas à escravidão. A gente tem que usar essa expressão formal, né? Mas na verdade é escravidão, na casa de Jorge Luiz de Borba. Ele é um desembargador do Tribunal de Justiça de Santa Catarina. Eu odeio essa expressão. Trabalho análogo à escravidão. Mas é isso aí que temos. É o que temos para hoje, né, querido Clécio?
0: E agora nós vamos ouvir música, né, Valério? O que é que a gente vai ouvir agora?
1: Vamos ouvir música, porque a gente veio aqui para tocar música para vocês também, para dar as dicas culturais que a gente já vai falar. Eu quero tocar para vocês As Baías, uma música surpresa que eu queria ter tocado no domingo passado para as mães. As Baías, que chamavam antigamente As Baías e a Cozinha Mineira. Para vocês, um espaço aberto.

0: É, Clécio, nós ouvimos Apologia às Virgens Mães, acho que é uma música lindíssima do grupo As Baías. E agora você vai contar para a gente já falou de mãe, já falou de escravidão moderna, mas eu, como noveleira profissional, estou achando esse capítulo que você vai contar para a gente mais emocionante que o final da novela das nove que eu estou assistindo.
1: Exatamente. Valéria, eu acho que não houve uma outra notícia mais impactante essa semana que a questão do Banco Master. A gente começou a falar sobre o Banco Master aqui na última semana, o quanto isso, o Banco Master, essa investigação estava servindo de moeda de troca no Senado, né? E aí acaba que um senador se torna alvo novamente, não o mesmo senador que presidiu a votação na semana passada, mas nós estamos falando aqui de um senador que também é candidato à presidência, que é o Flávio Bolsonaro, né? Então, essa semana, na última quarta-feira, foi divulgada conversas dele com o dono do Banco Master, né? E daí, todas as conversas que estiveram lá trouxe tanta contradição que realmente parece um capítulo de novela, né? Então, o que acontece é que no, na próxima própria quarta-feira, antes de ser divulgada a conversa dele com o Daniel Vocaro, o Intercept do Brasil fez uma pergunta para ele quando ele estava entrando no Senado. Um jornalista perguntou se era verdade porque é que ele tinha usado o financiamento do Banco Master para financiar a produção do filme, né, que vai contar a história do Bolsonaro, que tem também atores americanos, né, dessa produção, uma produção super cara, diga-se de passagem, mais cara do que muitos filmes que ganhou Oscar.
0: Desculpa, Tess, vai falando, eu tô sorrindo aqui no fundo, tá?
1: E daí o que acontece é que o Flávio Bolsonaro respondeu para o jornalista naquele mesmo dia que era mentira, que ele era militante e que não tinha recebido dinheiro nenhum do Banco Master para financiar o filme. E daí, na tarde daquele mesmo dia, Valéria, foi divulgada a conversa e o próprio Flávio Bolsonaro, ele admitiu que aquele áudio era dele. Ou seja, uma contradição. E aí é um recurso dessa extrema-direita, né? Sempre tentar desviar o foco, sempre tentar desviar o foco, né? E aí ele fala assim: não, mas não é financiamento privado, não tem nada a ver com financiamento público, que é um dinheiro privado para um projeto privado, né? Não tem nada a ver com lei. Aí fala da Lei Rouanet, assim, para colocar as pessoas desviar, né, o foco, né? Porque a gente sabe que a Lei Rouanet não pode ser aplicada para a produção de filmes de ficção, essas coisas, então não poderia ser aplicado para uma situação como essa. Mas aí ele volta, ah, não é coisa de Rouanet, etc., e começa a falar de outros filmes que têm nada a ver, sabe, assim. Então, realmente, o fato é que o Flávio Bolsonaro é muito próximo do Daniel Vorcaro. O Daniel Vorcaro, em nenhum momento da sua delação, falou sobre o Flávio Bolsonaro. E aí, o Ministério Público agora não quer aceitar mais a delação premiada dele, né? Porque ele está, digamos assim, escolhendo quem ele vai colocar como parte da delação premiada dele. E trouxe essa questão, e agora, a partir desses áudios vazados, né, onde eles se chamam de irmãos um outro, e que ele está cobrando esse dinheiro, depois ele falou que tem um contrato, que era uma obrigação do Banco Master pagar esse monte de dinheiro que o Banco Master iria financiar. E aí, agora já está se questionando se o dinheiro era para o filho ou o dinheiro era para o outro irmão que estava nos Estados Unidos usar. Fato é que eles estão tentando levar essa discussão, dizendo que o dinheiro é um dinheiro privado, e a gente sabe que não é, né, Valéria?
0: É, esse dinheiro não tem nada de privado, esse dinheiro é dinheiro que Daniel Vorcaro roubou de fundos de pensão e de crédito consignado de trabalhadores estaduais de vários governos do Brasil inteiro. Só para a gente ter uma ideia, Clécio, comparar, ele pediu 134 milhões ao irmão dele, né? O 01 pediu ao Daniel, que ele chama de irmão, 134 milhões. Esse orçamento seria 3 ou 4 vezes maior que os orçamentos do filme O Agente Secreto e do filme Ainda Estou Aqui. Então, já começa por aí a história cabeluda. Somente o governo do estado do Rio de Janeiro, somente o Cláudio Castro investiu não, deu de presente para um banco falido 1 bilhão de reais de dinheiro de aposentado, de dinheiro de velhinho. Então, vamos dar os nomes aos bois, vamos falar o que realmente está acontecendo. Esse dinheiro não passa de uma comissão que o 01 estava querendo receber do Daniel Vorcaro pelos serviços prestados, pelos serviços de corrupção prestados.
1: Exatamente. E a gente vê, Valéria, que tudo está interligado, né? Como o Senado, né, um grupo do Senado que também envolve o Flávio Bolsonaro, está totalmente ligado. E esse dinheiro, como você falou, que é um dinheiro público, que governadores, pessoas que têm acesso a esse dinheiro, estão investindo num banco que é falido. E no final das contas, quem vai pagar isso é a população brasileira, né? Porque esses velhinhos têm que receber a aposentadoria em algum momento, né? E o dinheiro público vai ter que voltar. Ou seja, isso é um dinheiro público agora e nas consequências do que pode acontecer.
0: Nas consequências, tem muita gente que vai perder o emprego por causa disso. Tem muito parente de nós brasileiros que vivemos na diáspora vão perder o seu dinheiro investido, vão perder o seu emprego, porque o Fundo Garantidor de Crédito, o FGC, do Banco Central, vai ter que dar um jeito de botar esse dinheiro de volta. Mas esse dinheiro já foi roubado. Esse dinheiro foi roubado. Quando a gente pensa que tem gente que é contra a PEC da reparação, que vai investir 20 bilhões de reais ao longo de 20 anos. Então, 21 bilhão por ano em ações de reparação. Mas as pessoas conseguem ser cegas e não enxergar que somente o Cláudio Castro deu 1 bilhão em menos de um ano para o Banco Master. Então, está aí a comparação dos absurdos, né?
1: Bom, nós vamos agora com mais música.
0: Vamos ouvir a Caruana, que vem direto de Belém do Pará em julho.

0: Águas do Tapajós, essas aí foram as Caruana, um grupo musical formado exclusivamente por mulheres do Pará, que vem pela segunda vez nos visitar em Freiburg em julho. A gente vai dar a agenda cultural delas depois, nos próximos programas, a gente vai atualizando para vocês, porque vocês não podem perder um grupo maravilhoso do Pará, no Brasil. E a gente tem, além disso, a festa junina da Dona Flor, dia 27 de junho, é num sábado, e vai ser lá no Escholts Park, né? Num espaço aberto, entrada gratuita. E para continuar fazendo essa festa lindíssima, tradicionalíssima, todos os anos, a Associação Dona Flor precisa de voluntários e voluntárias. Então, dá uma olhadinha nas redes sociais da Dona Flor e se inclua aí na lista de colaboradores para a gente fazer essa festa linda que a Associação Dona Flor, cheia de gás, está preparando para a comunidade. E hoje, logo depois do programa, o programa acaba daqui a pouquinho, meio-dia, tem um pulinho lá também na Feira Latino-Americana. Mael, nosso querido Mael, a Iangá vai tocar carimbó lá e a gente vai ter oportunidade de nos conectarmos também com os nossos queridos irmãos latino-americanos. A feira vai acontecer lá em Haslar, pertinho do ponto Scheraplatz. O endereço vai ser na Mai Bellinghauser Halle. Então, dê um pulinho lá assim que acabar aqui o programa. E uma notícia de utilidade pública que não é mais tão nova assim, mas quem está com o passaporte vencido aí, pessoal, corra atrás. É, passaporte pela metade do preço e não é oferta temporária, não é oferta das lojas Avan. Isso aí é muito resultado de muita mobilização do pessoal dos núcleos internacionais do Partido dos Trabalhadores. O pessoal batalha muito no exterior pelo bem-estar da comunidade brasileira, por uma participação política da comunidade brasileira. Então, eles lutaram muito para que a gente pudesse fazer o passaporte pela metade do preço. Essa decisão foi anunciada tem mais ou menos uma semana, pelo Itamaraty. Então, não perca aí. Quem estava deixando de fazer passaporte por causa da grana, não tem mais desculpas. A gente está terminando mesmo, Clécio?
1: Exatamente, nós estamos terminando esse programa de hoje, que foi feito em dose dupla. Eu e a Valéria estivemos aqui com vocês todo esse tempo. E espero que você fique ligado aqui com o nosso programa. Foi um prazer imenso estar com vocês aqui. Deixo o meu abraço a todos os nossos queridos ouvintes e até uma próxima.
0: É, até a próxima, a gente vai terminando aí com mais música, música com bastante, com ritmo bem para cima, para você curtir esse resto de domingo. E uma ótima semana para vocês. Até a próxima, né? Obrigada por nos ouvir. Tchau, tchau.